Love Don't Let Me Go di David Guetta vs Egg. Oh, avevo fatto un disco negli anni 2010 che aveva questo richiamo terzinato di questa canzone, questo campione, diciamo, riutilizzato, ma poi quel disco non è mai uscito. Però ce l'ho ancora lì nel mio database. Chiudiamo con i cacci o con i cacchi? Chiudiamo così il party time. 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